Mixil Black & Peas, I Got a Feeling, já no final de semana, já aquecendo os motores para mais um Clube Mix que vai começar daqui a pouquinho. É o DJ André Werneck que tá chegando para trazer muita música eletrônica para você que tá na Mix.

pode faltar um bom DJ, aliás, um dos melhores do mundo, Calvin Harris, aqui na Mix. Ele que estreou no Tomorrowland na Bélgica, uma apresentação incrível, memorável, né? Depois de tantos anos com uma carreira tão enorme, era a vez dele participar de um dos maiores festivais de música eletrônica do mundo. E é claro que o Calvin Harris também tem presença garantida aqui na Rádio Mix. Afinal, o Clube Mix vai começar daqui a pouquinho com as mixagens do nosso DJ André.

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1: Chegamos com o Clube Mix, agora com o DJ André Werneck, meu DJ.
2: Fala, Fabrício Lopes.
1: Tudo bem?
2: Boa noite.
1: Tudo certo?
2: Certíssimo.
1: É isso aí, então. Aumenta o volume, porque agora tem música eletrônica aqui na Rádio Mix. A gente vai começar com uma música triste.
2: É, a gente não tá muito feliz hoje não, né, Fabrício?
1: Tá aqui, ó, Happiness is So Bad.
2: Exatamente.
1: Você conseguiu entender o que a Lick Lee quis dizer com a letra dessa música, André?
2: A Lick Lee? Ela fala, I follow rivers. Foi a única coisa que eu entendi.
1: É que às vezes a felicidade é tão grande que você acaba ficando triste.
2: Que papo louco é esse?
1: Eu não entendi muito bem isso aqui não, mas tá valendo.
2: Swedish House Mafia, participação de Lick Lee.
1: Os caras estão chegando e estão chegando com tudo pra arrebentar. E a gente achou que ia acabar o Swedish House Mafia, né?
2: Acaba nada.
1: Segura aí que essa aqui é novidade e você vai adorar. Na pista da Mix, DJ André Werneck.

0: 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Mix o Clube Mix com Dub Dogs, Voltec, Faioli.
1: California Dreaming.
0: Tem história boa aqui, não tem não, André?
1: Ah, história maravilhosa, cara. Eu vi essa história de um cara que eu sigo, que dá dicas de música eletrônica maravilhosas, o Zelin. E ele comentou que o Faioli ia casar, a noiva fez uma playlist e ele adorou, mas quando chegou em California Dreaming, ele falou, essa versão não é boa. Então mostra que você é bom e faz uma versão melhor. Ele foi pro estúdio, fez uma produção, postou pro Voltec, mostraram pro Dub Dogs e tá aí, California Dreaming bombando de novo no mundo todo, Fabrício.
0: É isso aí, California Dreaming começou com Mamas and Papas, teve o seu auge no eletrônico dos anos 2000 com Royal Gigolos. Recentemente foi regravada pelo Benny Benassi e agora Dub Dogs, Voltec, Faioli chegaram e chegaram com tudo.
1: É bem parecida a versão do Benny Benassi, diga-se de passagem.
0: Os caras assinaram com uma das maiores gravadoras de música eletrônica, né, André?
1: É verdade, Spinning Records.
0: Bom, como eu sei que a agenda do André Werneck tá cheia, a gente vai passar no final do programa aqui todas as festas que o André vai tocar.
1: Boa.
0: Mas eu fiquei sabendo que você esteve numa festa da música Tupiniquim.
1: Você tem a capacidade de inventar coisas incríveis aqui.
0: Tava rolando na rua Antônio Carlos Jobim, mas o Gilberto Gil tava lá, não tava não?
1: Ah, é verdade. Agora eu entendi. Captei a vossa mensagem, adorado mestre.
0: Como é que foi?
1: Cara, o show do Gilberto Gil é espetacular. Eu já tinha visto, mas não do lado do palco. Eu tava tocando, ele entrou pra tocar, depois eu voltei a tocar de novo. Que show incrível.
0: Você sabe que no ano passado nós tivemos um dos grandes momentos do Gilberto Gil com o Alok, né? Na apresentação do Alok aqui em São Paulo. Foi incrível, né? O Alok até fez alguns remixes.
1: É mesmo, Fabrício? Eu tinha pensado até em abrir o programa com o Gilberto Gil remix do Alok.
0: Ah,
1: que você acha?
0: É mesmo?
1: É mesmo.
0: Juro que eu não olhei.
1: Que surpresa, Fabrício.
0: Juro que eu não sabia.
1: Hora de palco. Remix do Alok, What's Good.
0: Então aumenta o som aí, na batida do eletrônico.
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1: Mix o Clube Mix com I'm Moving to the
2: Animals.
1: Moving to the Animals.
3: Exatamente.
1: É o hit do momento com o Rugel e a Ultra na T. E o André Werneck resolveu misturar com quem?
3: Martin Garrix.
1: Martin Garrix, o cara que arrebentou no encerramento do Tomorrowland. Cada apresentação do Martin Garrix é um espetáculo, né, André?
3: Essa semana repostei um vídeo de Martin Garrix e do Bon, cantor de uma das músicas que eu adoro. E tem um cara tocando piano numa praça, eles chegam, pegam o violão de um cara, vai, toca. É espetacular.
1: Vamos lá, que mais?
3: Calvin Harris com vocal de Clementine Douglas versus Rihanna. Blessings, Disturbia. Lançamento aqui no Clube Mix. Eu gosto demais dessa música. D.O.D. Careful. Foi lançada na sexta-feira passada e eu acho que vai fazer barulho. Bebe Rexha e Faithless, New Religion. John Summit. Adoro esse cara. Shiver. Aí eu toquei outro mashup muito bom. The White Stripes versus Bon Jovi. Seven Nation on a Prayer. Michael Jackson. Como não tocar Michael Jackson? Billie Jean, remix maravilhoso. E a primeira Gilberto Gil palco, remix do Alok e do What's Good.
1: A gente comentou da festa que o André tocou. E aí, se você perdeu, fica triste não, porque a agenda do nosso DJ tá cheia. Você vai ter a oportunidade de ver o André Werneck onde?
3: Sábado que vem, dia 15, eu estarei no Café de la Musique Vila Velha, no Espírito Santo, participando de um evento chamado Winter Electro Hits. E eu vou tocar os mega hits dos anos 2000. O som que eu faço aqui sexta-feira no Mix Electro Hits. Não perca, vai ser uma noite maravilhosa. Em novembro, estarei mais uma vez com Dub Dogs Nostalgia no Guarujá. Em dezembro, outra festa Nostalgia com Dub Dogs em Fortaleza. E no início do ano, no Carnaval, estarei com Dub Dogs novamente em Salvador, Carnaval da Bahia, Fabrício!
1: É isso aí, a agenda completinha, pode conferir lá no Instagram.
3: André ZF Werneck.
1: Boa, vambora, mas antes, feliz Dia dos Pais para todos os ouvintes da Rádio Mix, para você, Andrezão, que é um paizão.
3: Pra você também, Fabrício Lopes.
1: Aproveita bastante seu domingo do Dia dos Pais e na semana que vem a gente se fala aqui na Rádio Mix.
3: Domingo!
1: Vernecão!
3: É o Dia dos Pais.
1: Valeu, querido! Tchau, tchau!
3: Boa semana pra todos, saúde e paz, até sexta que vem.
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1: E não dá pra negar que os Backstreet Boys fizeram história na música pop. O grupo que surgiu em meados dos anos 90 foi um verdadeiro fenômeno que faz sucesso até hoje. Brian, AJ, Howie, Kevin e Nick foram os responsáveis por inúmeros hits, como por exemplo a música As Long As You Love Me. Bom, até o clipe de As Long As You Love Me também foi um marco na TV. Aliás, foi nas gravações desse vídeo que o integrante Brian conheceu a atual esposa dele. Eles se conheceram nas filmagens e estão juntos até hoje, casados e com filhos. Bom, chega de papo então e vamos relembrar esse hit dos Backstreet Boys, As Long As You Love Me.

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5: E uma das maiores bandas da atualidade, sem dúvida, é o Maroon 5. A banda foi formada em 1999 em Los Angeles, nos Estados Unidos. Mas foi só a partir de 2002 que os caras começaram a se destacar com o lançamento do CD Songs About Jane, que significa algo como músicas sobre a Jane. Agora, você sabe quem é a Jane? Pois é, a Jane é uma ex-namorada do vocalista do Maroon 5, o Adam Levine. A mulher se tornou a musa inspiradora desse CD. O álbum Songs About Jane vendeu mais de 11 milhões de cópias e trouxe hits como She Will Be Loved, Sunday Morning e This Love. Lembra dela? É ou não é uma das maiores bandas da música pop?
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1: Mix, e agora a gente dá aquela turbinada na programação. Se prepara pra curtir mais um Super Mix. Só tem música legal, então aumenta o som pra curtir. Vamos lá.
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1: Mix, tá rolando uma atrás da outra aqui na nossa programação. É o Super Mix. Agora, você tá pensando que acabou? Acabou não, tem mais.
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1: Mix, se você curtiu o Super Mix, foram 40 minutos com muita boa música aqui na nossa programação. Então se liga, porque o Super Mix pode pintar aqui na programação a qualquer momento.
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2: E a música Irreplaceable, um dos maiores sucessos da Beyoncé, tem uma história bem legal. A faixa foi escrita, na verdade, pelo cantor Neil e era pra ser uma música country. Inclusive, o cantor pensou em oferecer a composição pra cantora Shania Twain, porque achou que combinava mais com ela. Mas a faixa acabou indo parar nas mãos dela, Beyoncé, e que na hora adorou a letra. Irreplaceable fala a respeito do término de um relacionamento. A cantora falou, inclusive, que já passou por isso e que se não fosse por essa música, talvez ela não aguentaria ter passado pela separação. Vamos lembrar então um trechinho desse grande hit da Beyoncé?

0: 2006 e o resto a gente já sabe, né? A faixa se tornou um dos maiores sucessos da Beyoncé e uma das músicas favoritas dos fãs da cantora.
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0: Mix agora 6h26, som da Lola Young, Messi. Excelente manhã de domingo pra você. Olha, pra você tá acordado e acordada a essa hora da manhã, você deve ter um motivo muito especial. Tem que trabalhar cedão, tá na escala, ou tá voltando, né, de um plantão, ou tá voltando da balada. Mas enfim, muito obrigado pela sintonia. Já já tem mais som pra você aqui na Rádio Mix e feliz Dia dos Pais.
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2: E você se lembra como conheceu as músicas da Rihanna? Muita gente conheceu a cantora pelo sucesso Umbrella, né? Que quer dizer guarda-chuva em português. Mas o que você talvez não saiba é que a Rihanna já teve a sua própria linha de guarda-chuva em homenagem, é claro, à música que fez tanto sucesso. E uma outra coisa que pouca gente sabe a respeito da Rihanna é que ela morre de medo, sabe de quê? De peixe. Pois é, a Rihanna contou que uma vez ela estava no mar e ela viu vários peixinhos nadando em volta dela e aí ela teve um ataque de pânico, precisaram tirar ela rapidinho de lá. Por ironia, a Rihanna é do signo de peixes e tem até um peixe tatuado atrás da orelha. Ainda falando sobre curiosidades de artistas famosos, você gosta do Maroon 5? Sabia que o vocalista, o Adam Levine, tem uma tatuagem com o número 222? Pois é, esse número foi o número do estúdio em que a banda gravou o primeiro CD e é considerado por eles um número da sorte. Por causa disso, inclusive, o Maroon 5 adora lançar músicas novas no dia 22. Nada é por acaso.
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0: Já já a gente compartilha mais sons pra você.
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0: Notícia de música. A Ariana Grande lançou o seu novo álbum chamado Petal. São 12 faixas trazendo um

0: Então já está disponível também, viu? 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

0: partir de agora aqui no 11 9 8 3 4 0 8 mil, o WhatsApp da Mix. Aí você diz o seu nome, a cidade onde você mora, afinal estamos para todo o Brasil, e capricha no som aí.
1: Opa, bom dia, aqui é o Gustavo de Uberlândia, Minas Gerais. Gostaria de pedir aí uma pedrada do Akon, Don't Matter.
0: Uberlândia, Minas Gerais, cidade também sintonizada aqui na Rádio Mix. Bora!

0: aqui no WhatsApp da Mix, 11983408000.
1: Bom dia, Mix. Aqui é o David de Ribeirão Preto. Toca pra gente aí New Order pra animar a galera. Um abraço a todos. Bom dia.
0: Clássico pra gente aqui, obrigado, viu? Nós vamos tocar Bizarre Love Triangle, então, uma das mais famosas do New Order, eles que tocam no Brasil, inclusive, né, em breve. E um salve pra Ribeirão Preto.

0: nesse momento, atravessando a ponte Rio-Niterói. Diz que tá um dia lindo no Rio e tá levando a Rádio Mix junto com ele. Então, Fabiano, obrigado pela audiência aí, viu? Você quer participar também? Quer entrar no ar, colocar o seu som aqui? Vai lá, 11 9 8340 8000. Quem tá aqui, hein?
1: Bom dia, Mix. Aqui quem fala é Cristina Veríssimo e eu gostaria de ouvir só o Loiro, do Armandinho.

0: Mix agora 8h25, é o Armandinho Sol Loiro.
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0: Intervalo rápido, a gente volta já com o seu pedido musical. De repente, dá tempo ainda de atender muitas pessoas.

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0: 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Mix agora 8h29, já estamos de volta com o Pede no Zap, o programa de pedidos musicais aqui da Rádio Mix, e a gente atende o seu desejo musical. É só gravar o seu áudio com o seu nome, a cidade onde você mora e o som que você quer aqui no 11983408000. O que, que vai ser agora, hein?
2: Bom dia, Rádio Mix. Quem fala é Gladson, aqui de Jacumã, João Pessoa. Eu queria pedir a música What's a Taba da Fornal Blood. Rádio Mix, a melhor do Brasil, sem dúvida.
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0: Mix agora 8h41, é o Justin Bieber, What Do You Mean?
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0: Várias notificações, muita gente mandando áudio aqui no pede no zap, no 119

0: no Ceará. E você, hein? Onde você mora e o que você quer ouvir? Manda o seu áudio e participe, interaja também e deixa a programação da Rádio Mix ainda mais legal e o principal, com a sua cara.
1: Bem, quem fala que é o Silvio Mogi, taxista, e gostaria de ouvir a música do Legião Urbana há tempos.

0: E vamos atender mais um pedido musical. Pra você que também quer indicar sua música, é só mandar um áudio pra gente aqui no 11983408000.
1: Oi, Mix, tudo bem? Eu sou o Pietro, de Carapicuíba, e eu queria muito poder ouvir New Religion da Bebe Rexha com Faithless. É isso, muito obrigado.
0: Uma simpatia, hein? Obrigado e um salve pra Carapicuíba também, a cidade sintonizada aqui no Melhor Mix do Brasil.
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2: E a música Californication é, sem dúvida, um dos maiores sucessos da carreira do Red Hot Chili Peppers. Mas o que muita gente não sabe é como surgiu a letra dessa faixa. Pois é, o vocalista do Red Hot, o Anthony Kiedis, teve a ideia de escrever essa música enquanto ele estava de férias na Índia. A letra de Californication faz, na verdade, uma crítica à indústria de Hollywood e fala sobre várias coisas, desde o ex-vocalista do Nirvana, o Kurt Cobain, até a saga de filmes Star Wars. Pois é, Anthony Kiedis contou que foi difícil fazer a melodia pra essa música e que compor a letra inteira deu um trabalhão. A gente pode imaginar, né?
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2: Bom, apesar de todo esse trabalho que a música deu pra ficar prontinha, valeu a pena. Hoje a faixa é um grande marco na carreira do Red Hot Chili Peppers.
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0: Mix agora 9:26 é o Skank, tanto.
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0: momentos, mas por outro, é muito significativa, emocionante e representa muito. É um clássico do rock brasileiro gravada no famoso álbum As Quatro Estações. Pais e Filhos da Legião Urbana. 10 em ponto agora. Bom dia e feliz Dia dos Pais.
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0: Mix agora 10h26 é o Smash Mouth All Star.
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0: Mix agora 2 para as 11. Pit na sua estante. Na sequência tem 3 das mais pedidas da história da Mix do ano de 1999.
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0: Essas foram três das mais pedidas por você em 99. A qualquer momento tem mais.
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0: Mix agora 11h23. Bom dia pra você. Música nova. YouTube com Martin Garrix. A música chama Fireflies. Quer o vídeo novo? É só pedir.
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0: 7 disseram não vamos participar. A gente só não sabe se é a premiação que tá perdendo ou se é o BTS. Qual que é a sua opinião aí? Bom, mas o motivo dessa ausência no Grammy 2027 é o seguinte. Foi agora instalada, né, uma nova categoria. Melhor performance de música pop asiática. E o grupo não gostou, não. Disseram que gostariam de participar normalmente. Prefere que a sua música não seja dividida por região ou idioma. A matéria completa tá no site radiomixfm.com.br.
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0: 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Mix agora meio dia em ponto. Uma ótima tarde pra você. Excelente domingo, dia 9 de agosto. Mais uma edição do Top Mix com as quatro músicas mais pedidas por você. E ainda tem um destaque lá de 2004 pra gente matar a saudade. A gente já começa essa edição com ela, maravilhosa, sua.

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1: Mix agora meio-dia e 5, tá aí, ó. Detonautas com Rádio Love Nacional. Terceira posição aqui no Top Mix, Zara Larsson em quarto lugar. Agora é o seguinte, antes do primeiro e do segundo, vamos pra 2004 relembrar esse mega sucesso do Green Day.

0: e a hashtag Prêmio do Mês na Mix pra você se dar bem, né?
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0: Mix agora meio-dia e 41. Esse é o Backstreet Boys. Já já a gente volta com muito mais. Fica aí.
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2: Bom, e não é novidade que o YouTube mudou a forma como as pessoas assistem aos clipes hoje em dia. Agora, você sabe quais são os clipes mais vistos na plataforma? Entre os clipes mais assistidos da história do YouTube estão Uptown Funk, parceria do Bruno Mars com o Mark Ronson. Don't believe me, just watch. See You Again, do Wiz Khalifa com o Charlie Puff. E ainda o vídeo de Shape of You, do Ed Sheeran. Mas o clipe campeão de visualizações no YouTube

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0: Agora 1h45, é Just Mais. Esse é o Bruno Mars, Bruninho por aqui, né? Já pede a sua, 11983408000. Ótimo domingo pra você.
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0: Mix, agora faltando 2 minutos para as 2 da tarde. Sia com Shampoo, Cheap Thrills, fechando mais uma hora por aqui, já já. Claro que tem mais músicas também na sua tarde de domingo. Tem No Break, 2 horas diretas sem intervalos comerciais. É daqui a pouquinho, depois do intervalo. Fica aí.
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1: Mix agora 12h29, tá aí Up Till Funk. Esse é o Mike Ronson com Bruno Mars. Já pede a sua aí, tá bom? 11 98 340 8000, continua.
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1: Mix agora 13h27 com Melim. Eu vi dizer. 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
1: Continua com o Nio.

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1: Mix número 356, Dolce com Anxiety, fechando aqui mais uma edição, 2 horas diretas sem intervalos comerciais, no break, já era, continue participando, tá? 11 9 8 3 4 0 8 mil.
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1: Vamos falar de novidade, atração internacional vem ao Brasil. Tô falando de Rubenstank, que anunciou que vai se apresentar aqui este ano. A banda marcou 6 shows no Brasil no mês de novembro, tá? Rubenstank deve tocar 1º de novembro no Espírito Santo, dia

0: muito sucesso, inclusive, né? E os ingressos para esses shows no Brasil já estão à venda em Ticket Bolt. Então, se liga!
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0: Essas foram três das mais pedidas por você em 2012. A qualquer momento tem mais.
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0: Pretinho, 5 da tarde tem Top Mix Rolê Brasil, as melhores da Rede Mix de rádio por todo o Brasilzão, a partir das 5 da tarde.
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0: Mix agora 5 para as 5 e Van Halen Can't Stop Loving You.
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0: E ó, mais uma atração internacional vem ao Brasil, viu? Dessa vez o Rubastank anunciou que vai se apresentar por aqui. Boa notícia, né? A banda marcou 6 shows no Brasil, todos no mês de novembro. Ó, o Rubastank deve tocar dia 1º no Espírito Santo, em Vitória.

0: 8, o mega show no Rio de Janeiro. Vale a pena, né? Rubastec, se você tá afim, tem ingresso à venda ainda, viu? Vai no site Ticket Bolt, tem tudo por lá. E você quer saber mais notícias do Rubastec, de outras bandas, de tudo? Vai no mixfm.com.br.
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9: E se liga, a Mix conversou com o cantor e compositor Pedro Mariano, ele que é filho da cantora Elis Regina. E nesse bate-papo,

versão da faixa Casa no Campo. Nessa nova versão, Pedro Mariano faz um dueto com a voz da mãe, a Elis. Durante a conversa, inclusive, Pedro Mariano revelou que durante os shows, a mãe dele aparecia no telão e isso acabava deixando ele bem emocionado. É importante lembrar que o Pedro Mariano tinha apenas 6 aninhos quando a mãe dele, a Elis Regina, faleceu. Ouve aí um trechinho dessa regravação que ficou incrível.

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1: Mix e continua por aqui o Top Mix Rolê Brasil, chegando o terceiro lugar de hoje, vem da Mix Rio de Janeiro aí, mandando bem demais, sempre ela, né? Madonna. Top.

0: Rolê Brasil, as melhores de hoje e também as melhores de todos os tempos aqui da Mix, né? Por exemplo, 2002, o que você fazia em 2002? Tem gente que nem tinha nascido ainda, viu? Mas quem bombou em 2002 aqui na Mix foi o Simple Plan, indicação da Mix de Santos, litoral de São Paulo. Lembra de Perfect?
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1: Mix 5 e 12 de 2002, voltando para 2026 aqui no Top Mix Rolê Brasil. Vamos para a posição 2 de hoje. A indicação que vem da Mix João Pessoa na Paraíba. Maravilhosa, João Pessoa. Indicação que veio

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1: Mix, e chegou a hora que você estava esperando. Primeiro lugar de hoje por todo o Brasil, por toda a rede Mix de rádio. E a indicação do 01 de hoje vem da Mix Belo Horizonte, Minas Gerais. 01 tem que ser o cara, né? Bruninho do Brasil, Bruno Mars.
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0: Mix Rolê Brasil, né? One Republic, Madonna, Ted Swim, Zé Louco, só o filé. Fica por aqui o Top Mix de hoje, mas durante a semana você sabe que rola, né?
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Mix, agora 5h46 e o Capital Inicial, a sua maneira. Daqui a pouquinho, 6 da tarde, pra você, as 3 melhores da história da Mix. Aliás, as melhores sempre aqui na Mix, né? 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

0: Weeknd, Can't Feel My Face. Fica por aqui, daqui a pouco você curte as três mais da história da Mix. E você não vai perder, né, pô?
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0: Mix, agora 5 para as 7, Ben Harper, Diamonds on the Inside. Fica aí daqui a pouquinho pra você. Tem clássicas, tem histórias, tem baú da Mix Express.
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2: Bom, e a Mix conversou com o Samuel Rosa e o Henrique Portugal do Skank. E nesse bate-papo, os músicos contaram um pouco sobre a história da música Vou Deixar, que é um baita sucesso da banda, né? O vocalista Samuel Rosa disse que essa música, na verdade, veio inteira na cabeça dele. Pois é, toda a melodia de uma vez só. E depois, eles acabaram enviando essa melodia pra Chico Amaral e ele fez a letra. Os músicos do Skank consideram essa faixa uma música bem ousada, na verdade, porque ela fala sobre sair e curtir a noite enquanto alguém espera por

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0: Street. Fica aqui na Mix, na volta tem muito mais pra você. As três mais da história da Mix. Qual ano será, né?
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0: Mix agora 20 para as 9 e o Creed, My Sacrifice.
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0: Mix, e se liga, hein? No ano que vem, Lollapalooza Brasil completa 15 anos. E pensando nisso, a Mix fez uma lista com 15 shows que foram marcantes na história do festival. Tem muita coisa boa, né? A lista que a Mix fez tem shows como Foo Fighters, Pearl Jam, também pra você. Tem também o Lollapalooza Brasil no comecinho ali, na Pearl Jam e Foo Fighters. Tem ainda as mais recentes. Tem o show de encontro dos Titãs e também Miley Cyrus, Billie Eilish e por aí vai. Aí fica aquela pergunta, né? Pra você, quais foram os shows mais marcantes do Lollapalooza Brasil que rola desde 2012? Você tá afim de ver a lista, né? São 15 shows históricos. Vai em radiomixfm.com.br, tem tudo lá pra você.
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